0: Até foto.
1: Tofa. Que isso, calma,
0: é muito pai. Forte.
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0: Como que eu vou namorar? Tá aqui, bebê. Pedido pra você. Ai, entregue.
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0: me chamar de bebezinho.
1: Vem comigo.
0: Fala, parceiro Louvre. Tamo junto demais. Seja bem-vindo por aqui, ó. Aumenta o som que é tua, tá?
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isso! Tocando de tudo hoje aqui na Revoada. Tem mais pedido pela frente aqui. Dessa vez, minha amiga pedindo Anderson Neff ao vivo. Nossa, bebê! Mimi, vem comigo, vem contigo, vem com nós, viu?

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1: Agora é o seguinte, ó. Agora! Essa é pra você que namora, tem um namorado e é você que manda na relação, entendeu? Aumenta o som e vem comigo, ó. Mais ou menos assim, bebê.
2: Alô, Dona Lítio!

0: Você casal tá vazando aqui que você tá lavando a calcinha dos outros aí, viu? Estão falando aqui que você tá lavando a calcinha dos outros e, ó, das namoradas dos outros ainda aqui, amigo. Aí não dá, né, bobê?
1: É muito forte.
0: MC Carol pra vocês, tamo junto demais, entregue o pedido aqui pra nossa amiga. E tem mais no mesmo climazinho, meu parceiro Darwin, famoso eu e Ash, chegou falando assim: DJ, lança aquela braba pra nós. E logicamente essa braba aqui eu queria dedicar pra todas as mulheres sem exceção nenhuma que vocês verem aqui na sala, que tem nomezinho azul, tem um martelinho do lado direito azul. Todas as mulheres que tem um martelinho azul aqui presente na sala da Revoada. Essa música aqui, ó, é 100% delas, não tem erro, tá?
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0: Essa é delas, viu?
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1: Segura, segura, segura. Só vou soltar a música aqui enquanto eu ver a Biscoito, a Bella Cookie, tá? E a nossa digníssima Danquero mandar o que, que vem logo em seguida, viu? Logo em seguida.
0: Tô engasgada.
1: Como é que é? Ah, tá. Eita, não, mas essas bichinhas são ó, muito fortes.

0: Ó, oh, elas no off aí, ó.
1: Se bater, vem outra serena. 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Tá...
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2: É o Betagas soltando mais
3: cima de piranha, bebê. Aumenta o som e vem comigo, viu?

0: cair.
1: Como é anônimo assim? Pro Eloy, você é um mago, porque toda vez que eu olho pra você, tudo que eu vejo é só verinha. Ou melhor, um varão? Nossa,
2: é muito forte.
0: Vem com a xerequinha, joga pros bigode.
1: E ela, você tá o varão pra jogo aí ou não? A galera tá querendo aí, viu?

0: gatinho, dança.
1: Anônimo para Maxine. Tem duas coisas que eu ainda quero conhecer nessa vida: o céu e o avião. O céu da sua boca e o avião que você é sem roupa. Que, meu Deus do céu, hein? Segunda-feira, gurizada. Segunda-feira, fi. Já transaram sexta, sábado, domingo, vamos segunda também, se for. Como aqui é Copa. Muito forte, ó.
2: É muito forte.
1: Vai tomando, filho. Tem mais mensagem por aqui, olha só, hein. Anônimo destinado pro sucesso. Quando te vi entrar na sala, me apaixonei à primeira vista. Tô encantado até agora, No final do ao vivo, você vai saber que sou eu. Eu vou te mandar mensagem e você vai me descobrir. Que é isso aqui, hein? Sucesso garantiu dele, tá? Vocês aí, ó. Tá aqui uns 75% aqui, terminando a punheta aqui, viu? Restante aqui, meu filho, aqui, ó. Não é igual sucesso, tá? O sucesso garantiu dele. Sucesso vai chegar de noite, já sabe, né, sucesso?
3: Com força, vai!
1: Mais ou menos assim, ó.
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1: Que é isso, rapaz do céu? Olha só o tanto de anonimato que tá chegando por aqui. Tem anônimo pra biscoito. Ô, gata, o bom que você tem várias... É isso que eu já falei, já era paulada, né? Anônimo pra Safiri. Fiona, fico imaginando se a sua xeré... Ah, não. Porra, velho, os caras... O pessoal se perde também, né, velho? Puta que... O pessoal se perde aqui também, velho. Que é isso aqui, ó? Anônimo pra Safiri. Ô, Fiona. Fiona, fico imaginando se a sua xereca é bonitinha que nem o seu rostinho, lisinha.
5: Amiga, não consigo ficar parada quando o Troia tá tocando.
1: Puta que pariu. Essa foi boa, hein, velho. Chega nela, chama ela de Fiona. Pergunta se o xereque dela é bonito igual o rosto, meu puta. Ai, caralho, vai tomar no cu, velho. Muito bom, velho. Você é louco, velho. Bota 10 aí pro anônimo. Ai, bebê, vem comigo, ó. Vem anônimo aqui pro D. Malia. Tema ali é o seguinte: vem logo pra cá, vida. Já tirei a roupa e coloquei aquela lingerie branquinha. Eita. Só falta você pra melhorar 100% o meu dia e me fazer GZ bem gostosinha a noite toda. E pela manhã, quero leite. Meu Deus do céu. Meu Deus do céu, Demalia. Demalia do céu, o que é isso aqui?
6: Demalia? Rapaz, ó o finalzinho desse anônimo aqui. E pela manhã, quero leitinho quente na boquinha. Gente. Gente, vocês estão se perdendo na curva.
4: Para! 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
6: Vocês estão se perdendo na curva.
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1: Essa aqui eu vou dedicar pra algumas pessoas da sala, viu? Que elas sabem que são pra elas, mas elas não querem falar porque ela tem o arroba na bio namorando e ela tá fazendo merda no off, tô contando mesmo, valeu!

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1: olha
0: isso contigo.
1: Eu vou soltar na roda, eu vou explanar, hein? Vocês querem que eu explane? Que eu explano dois arroba aqui agora pra vocês, o que vocês têm que querer, viu?
0: Coração não
1: brincadeira, brincadeira, calma.

0: Farofinha.
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0: Vocês estão ouvindo? Lá no fundinho, ó. Ixi, Maria. Vocês estão ouvindo lá no fundinho, ó. Escuta! Escuta! Escuta o berrante, bebê! Escuta o berrante, bebê! Essa tá pra dedicar pra pelo menos uns 4 que tá presente aqui na sala, viu? Não, uns 4, no mínimo.
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0: uma pra Jago Boy. Nossa, Gé, essa voz tão doce. Será que eu teria a oportunidade de escutar uma melodia bem no meu ouvidinho?
1: É muito forte.
0: É isso. Segundo, bebê, olha só, anônimo pro Demalia. Novinho, esse seu perfil tá muito sexy. Essa mordida de lado, apaixonada. Ai, cara.

0: sem grave, Troia? Ah, não, pera aí.
1: Tá sem grave, Troia? Ah, você não falou isso, não. Você não falou isso, não. Vamos testar o grave aqui da Revoada, então vamos ver se eles vão aguentar, viu?

0: A questão é o seguinte, ó, o grave foi tão forte que chegou a cair a internet de tanto grave aqui, tá? A internet, olha. Foi pro caralho aqui, de tanto grave aqui nessa noite, tá? Meu Deus do céu, vai
1: correr. 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
0: Tem que pegar aquele áudio assim, ó, me derrubaram aqui, meu, me derrubaram. Esse é bom, rapaz do céu, o grave de alta qualidade levou eu e a e a sala do top. Vamos fazer o seguinte, daquele jeitão pessoal que presente aqui na Revoada com o DJ Troia. Tá chegando mensagem por aqui, que é isso? Mensagem da Aiene. Aiene, Troia, o vivo vai até que horas? Até as 22, meu bem. Tô cansadinha hoje e prometi sentar no Gui pelo resto da noite. Rapaz, Gui? Que isso, quiser, ó.
2: Opa, é muito forte.
0: Que isso, dona Aiene, aqui ao vivo.
3: Para! Tira que eu vou cagar.
0: Rapaz, Guizeira, Guinunes, hein? Como diz o meu parceiro, opa, nossa.
2: É muito forte.
0: Ah, maluco, rapaz. Faz o seguinte, ó. Vamos aproveitar esse momento maravilhoso. Vamos aproveitar aqui agora, todo mundo unido junto aqui na sala da Revoada, ao vivo com o DJ Troia. E prepara o foguinho que a gente vai bagunçar essa porra aqui. Prepara o emoji de fogo que o DJ vai chamar o bombeiro pra vir apagar o fogo, principalmente, ó, dessa galera que tá aqui embaixo, aqui do DJ, aqui, ó. Olha tem aqui, ó, tá vendo? Uma ruiva, tem uma loira do lado, meu amigo, ali, filho. Ali o que tem de fogo não tá escrito, tá? E aquelas da direita lá não salvam, viu? A Dunker, a Lannis, entendeu? O pessoalzinho lá da direita lá. Isso que eu nem fui pra baixo, que se eu chegar ali na região metropolitana, ali dá biscoito, meu amigo. Biscoito, assim, só ela sozinha.
4: Foge isso com força, vai! Foge!
0: Calma, ah, mano. Calma que não é pra tanto também, né, DJ? Pera aí, meu, pera aí. Então vamos fazer o seguinte, ó. Prepara o seu emoji de fogo, abre seu chat agora. Vamos incendiar aqui na Revoada pra gente bater aquele print maravilhoso, aquela foto 100% atualizada. Então prepara. Prepara que a gente vai chamar o bombeiro nessa porra aqui. Muito emoji de fogo, muito emoji de fogo, muito emoji de fogo em 3, 2, 1.
1: Chama o bombeiro.
0: Incendeia a Revoada.
1: Chama o bombeiro.

0: O Corpo de Bombeiros já tem melhores condições para atuar em casos como esse?
1: 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Que isso!
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1: Gordinho da VF, moleque é brabo, né?

0: Cara, se eu falar pra vocês aqui, mano, que eu fui me esticar as pernas aqui, eu dei uma pancada aqui na tomada aqui, meu computador desligou, velho. Puta que pariu, aí eu fui me esticar, eu dei uma pancada, o computador desligou, é muita sorte.
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0: Ai, bebê, o que é isso? Que sorte maravilhosa.
2: É muito forte.
0: Tem que lançar aquela lá na porta, lá. Vou jogar sal grosso. Que isso? Vem comigo, vem contigo, vem com nós. Olha só, anônimo pro Gui Nunes. Tava pensando no anônimo pra você, mas o anônimo que eu queria era a sós. Nossa,
2: é muito forte.
0: Rapaz do céu, que isso?

0: Pare de me sabotar o Wi-Fi. Para de me sabotar o Wi-Fi, é tomada, é Wi-Fi, é sal grosso, pare. Gente, não sei. Não é possível. Tem que rir pra não chorar.
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0: aí. Meu Deus do céu, olha. Cada uma, viu? Eita, que chegou mensagem aqui no Animato pra Biscoito, falando que é Biscoito, vai tomar leite lá ele, viu? Pro Max, tem anônimo aqui pro Advink, vulgo Caio. Oi, gato, você gosta de churrasco? Sim? Então vem cá, deixa eu provar a sua linguiça. Nossa,
2: é muito forte.
0: Rapaz do céu, o que que tá chegando aqui no meu privado aqui, viu? Anônimo pra sempre, vamos brincar de pipoca. A gente se esquenta e depois começa o ploc-ploc. Rapaz. Ó o ploc-ploc aí, ó. Ó a sembra aí no ploc-ploc aí, ó.
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1: Quem gosta daquele piquezinho gringo e conhece isso aqui, ó. Vamos de novo, né, bebê? Vamos de novo, porque essa aqui merece,
2: viu? É muito forte.
1: Essa aqui...
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1: Vida. Aumenta o som que o bruxo tá na casa. O bruxo tá de volta. E eu tô aqui pra fazer bagunça nessa porra. Porque se for pra vir ficar quieto, eu nem venho, tá? Eu nem viria aqui pra fazer essa bagunça. Se for pra vir e abaixar a cabeça, não é comigo, bebê. O bruxo é só pra cima, viu?

Ai, bebê, acabou a musiquinha do fim. Eu vi gente falando fim, eu vi gente falando gin, eu vi gente falando rim, por incrível que pareça. Mas antes da gente continuar qualquer coisinha, mais ou menos assim, ó. Só pra garantir, tá? Nossa, só pra garantir, bicha. Viu?

0: falar de mim, tá chegando aqui uma mensagem aqui da dona Ayane, underline Ayane, mais ou menos assim pro DJ Troia, viu? É a resposta dela aqui, tá?
1: É o DJ Troia, né? Mensagem. Mensagem da underline Ayane pro anônimo que mandaram pro Gui. Troia, avisa pra quem tá mandando esses anônimos pro Gui que todo dia ele tá na minha coleira. Mas se tu

0: sentada.
1: Credo, véi. Não pode. Não pode, não tem, véi. Caralho, mano. 1h40 tá funcionando, vai ficar pipocando, vai ficar pulando agora a internet de cá pra lá. O maluco até caiu, entra nesse chat aqui, vai se foder, kkk. O maluco até caiu, kkk. Ai, gente, eu vou falar de novo, Vocês têm que ficar sabendo também dos bagulho.
2: Eu tô fazendo.
1: Vocês têm que ficar sabendo, mas vai de novo, fio. Ó, que se foda.
3: Ai, que se foda tudo! Resposta da Yeri pro Gui. Quem mandou mensagem pro Gui é o seguinte: todo dia ele tá na minha coleira. Mas se for gostosa, eu deixo pegar e dividir comigo. Mas você, no mínimo, tem que caber em um bambolê. Gorda imensa, que é isso? Calma.
4: Aí eu queria ganhar.

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1: Quando se eu cair de novo, vai todo mundo engravidar até o final do ano, viu? Já lancei aqui, tá? Já lancei aqui a praga, viu? Olha que

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1: Aí o DJ Troy aí! Vai, Troy!
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1: Tamo no Wi-Fi, se picar de novo, não vai botar o fio. Vocês autorizam o DJ a botar o fio? Posso botar meu fio? Lá ele,
5: nossa,
1: viu? É isso.
5: É calma, muito forte.
1: Calma lá pra ver se vai ficar, viu? É o seguinte, tá chegando aqui anonimato pra Adam Kerr. Que isso aqui, ó.
3: É o DJ Tronha, né?
1: Anônimo pra Adam Kerr. Mais ou menos assim, anota aí, viu? Sabia que eu não sei nadar, mas eu não me importo de me afogar se for nesses seus peitos enormes e bem gostosos. Eu me afogo neles e você me faz respiração boca a boca toda vez que eu ficar sem fôlego.
5: Opa, é muito forte.
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1: E olha,

0: Vamos botar pra fuder.
1: Eu vou no cabo, não tem, agora botei o cabinho aqui, viu? Agora o cabo entrou.
2: É muito forte.
1: Agora o cabo entrou, viu? Agora quando o cabo entra, meu amigo, se o cabo não tancar...
0: Que hoje vai dar bom.
1: Mais ou menos assim, ó.
0: Vou usar de tudo.

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2: Ai, caralho, piranha, fode. Ai, caralho.
0: Anônimo pro Marrentinho. Vai rebolar o lentinho pros cria do 7 hoje, viu?

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1: Ai, bebê, vem comigo, vem contigo, vem com nós. É o seguinte, ó, pega agora nesse exato momento e vai lá no perfil do DJ Troia, arroba DJ.Troia, lá em cima no canto esquerdo superior, rindo porque o sequencial de queda foi grande. Quedinhas de 30 segundos, menos 20 segundinhos, mas puta que pariu, hein? Tem que jogar só agora.
2: É muito forte.
1: Faz o seguinte, vamos lá, para tudo que você tá fazendo agora, para a conversa, para o arroba, para o anônimo, para o sussurro, vai lá no perfil do DJ.Troia, arroba DJ.Troia, tô lá no canto superior, lá em cima no último andar. Ou se você preferir, vai nas pesquisas, entra lá no perfil do DJ, você vai ver lá, ó. Agenda aberta, contratações, tal, tal, tal. Primeira coisa, você vai seguir se você não segue. Já segue no dia que o DJ te segue de volta, fechou?
3: Ele gosta.
1: No sequencial, vai ter três fotos do DJ fixada, lindas, maravilhosas aqui, daquele jeitinho, mais ou menos
2: Papa,
1: assim, ó.
2: É muito forte.
1: E logo em sequência vai ter ali um post que a gente postou 20 minutinhos atrás daquela baguncinha que a gente fez aqui na Revoada, soltando fogo na porra toda, fechou? Pega agora e vai lá no perfil do DJ Troia, vai lá no último post, o post mais recente, 20 minutinhos atrás, deixa seu like, deixa seu comentário, deixa sua interação pra gente deixar essa noite maravilhosa registrada aqui na Revoada Brasil. Obrigação de comentar, ó. O Raio Akiva tem obrigação de comentar, Litton, Josel Anders também, Angel Dark Gun, Stephanie também, Adam Kerr, Gabs, DJ High, Lord Black e o Dealer, viu? Por que é obrigação, DJ? Porque vocês apareceram na foto lá com o foguinho e com o comentário. Vamos lá, arroba DJ.Troia, vamos lá. Vamos deixar a força, vamos deixar aquele peso do servidor brasileiro aqui do HR, o peso da Revoada no último post mais recente ali do DJ Troia. Deixa seu like, deixa seu comentário. Fica à vontade que é ali mesmo e nós vai ver a baguncinha rolando, viu? Manda lá, vamos lá, arroba DJ.Troia, vai que dá tempo. Vai lá, solta seu like, solta seu comentário. Última foto lá no perfil do DJ Troia. A foto qual? Qual foto, DJ? Depois das três fixadas, a foto ali, ó. DJ Troia, tá escrito em amarelo. Estamos aqui na Revoada, 20 minutinhos atrás, soltando fogo na porra toda, viu? Bora lá, arroba DJ.Troia. Vai lá no perfil do DJ, like, comentário na última foto pra gente deixar essa noite maravilhosa registrada por aqui, fechou? Vamos ver quem que tá interagindo por aqui, olha só, deixa eu dar uma atualizada, o que é isso aqui, a Dona Emily curtindo a publicação, tamo junto demais, alô minha parceira Simon Lins, que é isso, Persona curtindo a publicação, obrigado, Biscoito curtindo e comentando. Ô Biscoito, que é isso aqui? Mamadeirinha, aguinha. Você gosta, né, Biscoito? Você gosta, né? Ai, meu Deus do céu. Vem comigo, olha só. Bela Cookie curtindo a publicação. Alô, Biscoito comentando vários foguinhos. Storm Valens, obrigado pelo like. Dealer, obrigado pelo like. Demalia, obrigado pelo seu like. Poli, curtindo a publicação também. Alô, Stephanie, sempre com a gente, que presente. Curtindo a publicação. Dona Poli comentando vários corações com fogos. Nossa, é muito.
2: É muito forte.
1: Demalia, meu parceiro, comentando vários fogos por aqui presente. Eita, casa cheia, amém. Que é isso, Storm Valens? Estamos junto demais. Obrigado por sempre comparecer. Stephanie comentando o melhor. Tamo junto demais, Stephanie. Se é o que você acha, eu acredito, viu? Tamo junto. Meu parceiro Rairo aqui, vou curtindo. Toca minha música, safado. Calma, bebê, calma, que vai ter que ficar pra próxima. Tamo aqui, ó, nos 45 do segundo, viu? Curtindo vários foguinhos, estamos juntos demais. Obrigado, Gabs, underline, curtindo e comentando na publicação por aqui. Adam Kier curtindo aqui a publicação, estamos juntos demais. Bela Cuca comentando vários fogos, vários magos, os bruxos dos ao vivo, mais ou menos assim, ó.
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1: Ai, coisa boa, coisa maravilhosa. Olha só, Safari underline curtindo a publicação. Obrigado, Safari, pelo like. Adam Kier comentando vários foguinhos, carinho de safado no final. Que é a cara dela, né, gente? Todo mundo sabe. Adam Kerr, carinha de safado. Todo mundo conhece aqui, mais ou menos assim.
4: Para!
1: Brincadeira, calma. Alô, Iluminatos! Obrigado pelo seu like, Iluminatos. Safari comentando várias boquinhas. Foguinho. Safira também, Safira. Você também, tá? Você, minha amiga, ó. Ó. Você.
5: Para. 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
1: Mais ou menos Copa. Assim, viu?
2: É muito forte.
1: Alô, Storm Valles comentando por aqui. Melhor DJ. Nossa, estamos iludindo assim, viu, bebê? Que é isso?
2: É muito forte.
1: Alô, que é Underline ZK, obrigado pelo seu like. Angel Dark Girl, obrigado pelo like. Dona Escarlate, Escarlate, um beijo bem gostoso pra você, viu? Obrigado pelo seu like. Maxine 115 curtindo a publicação por aqui também. Angel, ainda bem que posto, senão ia bater, viu? É isso aí, minha filha. Tá postado 100% ao vivo. Dona Kia comentando vários fogos. Coke 01 curtindo a publicação. Dona Paty curtindo a publicação, comentando vários fogos. Meu parceiro Underline Vini, Underline curtindo a publicação. Pra você que não tá entendendo nada, vai lá no perfil do DJ Troia, vai lá no último post, deixa seu like, seu comentário, pra gente eternizar essa noite maravilhosa. Fechou? Vai lá que eu volto em um minuto. E vamos por enquanto nesse um minuto. Mais ou menos assim, ó. Anota aí, Mina vai ser campeão.
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2: E é isso, minha família, tamo junto demais. Olha só, a Ayumi curtindo a publicação, underline, a Iene curtindo a publicação e comentando vários fogos por aqui também. Tamo junto demais. Troia, você poderia divulgar uma coisa pra mim na Revoada? Posso agora. Você tem que mandar agora, nesse exato momento que a gente tá finalizando, que eu divulgo aqui sem problema. Tem que ser agora, sim. Agora. Vamos que vamos, minha família, que é o seguinte, queria agradecer vocês pela presença nessa noite maravilhosa, hoje das 20 às 22 horas aqui na Revoada, fazendo aquela baguncinha, só que o Titio Troiaçado, o bruxo dos alvivos, mais ou menos assim.
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2: Sahabi, daquele jeitão que a gente curte, que a gente se diverte, que a gente dá risada, chora, fica puta, é tudo ao mesmo tempo, é um mix de emoção. Agradecer pela presença de todos vocês, obrigado a todo mundo que curtiu e comentou na última publicação, naquela fotona maravilhosa que a gente postou aqui presente. E queria dizer pra vocês que minha agenda tá aberta aí pra semana, então se vemos aí durante a semana, provavelmente algum dia. Se você quiser contratar o DJ Troy, é muito fácil, manda uma mensagem pra mim, escolhe alguma sala de sua preferência e a gente vai lá e faz uma baguncinha 100% atualizada do jeito que você quiser, bebê, fechou? Galera, queria agradecer pra vocês, uma excelente segunda-feira, um finzãozinho de segunda, que essa semana continua sendo uma semana abençoada pra nós. Amanhã, terça-feira, quarta, quinta, sexta, tem tempo ainda pra gente fazer acontecer essa semana. Seja uma semana maravilhosa pra todos nós. Amém, nós todos. Obrigado pela presença de vocês, tamo junto demais. Precisando, arroba @dj.troia lá no WhatsApp, tá na bio, ou chama aqui no particular, fechado? Um beijo bem gostoso na sua bochecha direita. Um beijo bem gostoso na sua bochecha esquerda. E esse beijo aqui eu vou deixar por conta da sua imaginação, aonde você quiser, viu?
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0: Você já parou pra pensar, Praia Brasil? Que numa terça-feira qualquer, você pode encontrar o amor da sua vida? Já parou pra pensar nisso? Basta você anunciar o seu perfil pro DJ Troia. E a baguncinha pode ser que aconteça, viu? Se eu fosse você, meu amigo. Minha amiga. Eu chamava todo mundo nessa porra agora, ia lá na caixa de entrada. Chama geral, vai convocando todo mundo aqui pra Praia Brasil, porque já já tem abertura. Já já a gente vai começar a baguncinha aqui na Praia Brasil, então vem comigo, boa noite! Alô, Praia Brasil!
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Ramona em off, meu amigo, minha amiga, se eu contar. Se eu contar o que o DJ sabe aqui que tem de amor em off, vai acabar uns 4 ou 5 casamentos, viu? Ai, meu Deus.

vai chamando geral, convoca todo mundo, Praia Brasil, vai lá no seu chat, na sua caixa de entrada, vai lá no seu grupo, vai lá na sua equipe, vai lá no seu namorado, namorado, amante, inimigo, papagaio, todo mundo, viu? Convoca geral pra gente fazer aquela baguncinha que daqui a pouquinho tem a abertura. Pra gente oficializar o início aqui na Praia Brasil dessa baguncinha de terça maravilhosa, viu?

0: isso!
1: Vou puxar a abertura aqui, mas antes da gente puxar essa abertura maravilhosa, quero saber se vocês estão me ouvindo. Alô, estão ouvindo o DJ? Estão ouvindo o DJ? DJ Troy aqui no ouvidinho, bem gostoso. Eu tô me ouvindo aqui, viu? Eu tô me ouvindo, não sei você. Alô, alô, alguém? Comunicação, comunica comigo. Alguém? Quem não fala nada é Gabe. Fala
2: mesmo, que se foda. É muito forte.
1: É os cunhudos, meu Deus!
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1: Muito boa noite! Alô, Praia Brasil! Vem comigo, vem contigo, vem com nós. Terça-feira maravilhosa, uma terça-feira dessa aqui. 20 horas agora e 9 minutos. Vamos até as 22 horas de muita baguncinha. Sejam muito bem-vindos quem está chegando por agora. Ó, galera, eu tô ouvindo, te ouço, DJ. Tá me ouvindo? Vou dar um beijo na tua orelha, tá? Dá um beijo na tua orelha. Bem calorante aqui, ó, ó. É agonia da porra, hein? Ai, agonia da porra,
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1: Seja muito bem-vindo, você que tá chegando por agora, você que já tava aqui presente. Alô, meu parceiro Sam SL, boa noite, Sam SL, dona Maxine 115, boa noite, bebê, tamo junto demais, meu parceiro Snoop e Andy, seja muito bem-vindo por aqui. Vini com Y, tamo junto demais. Alô, parceiro Drake, alô, Underline Stephanie, chegando por agora, seja muito bem-vinda. Temos aqui também Soy Pobre, Prioridade, alô, Trixie, alô, Gui Nunes, alô, Dudex, alô, Demali, alô, Nanda. Alô, meu parceiro Dealer, KF1, chegando por agora, alô, Alice, Giza, Raila, RMJ, IMII, Rajimin, entendeu? Fala com mais, Rajimin, olha só, Karina Souza, quanto tempo, hein, Karina Souza? Deixa eu ver um negócio aqui no teu perfil, só pra não falar besteira. Só pra falar besteira. Uma curtida. Pera, Karina Souza. Karina Souza. Tá. Será? Eu não sei se... Karina Souza, eu ia falar um negócio aqui. Ao vivo aqui. Sobre uma coisa aí. Mas eu tô com medo de te prejudicar, então eu não vou falar nada, entendeu? Porque você sabe que você era da antiga, né? Você lembra, né? Eu ia mandar um salve pra outra pessoa, mas não sei se essa pessoa é essa pessoa, entendeu? Mas é isso, minha amiga, tamo junto demais. O meu parceiro aqui vai chegando por agora, seja muito bem-vindo aqui. Valor Live RS, meu parceiro Pretinha XX fazendo sua presença juntamente com ela. Alô, Gabi com Y, Mar Salvatore chegando por agora. Biscoito, tá na casa, biscoito. E aí, e ontem, como é que foi? Ontem, teve ou não teve? Teve ou não teve?
6: Para!
1: Mais ou menos.
6: Ai, para, para.
1: Que é isso, bebê? Calma, meu. Alô, meu parceiro, minha parceira Baby Kai, tamo junto demais. Alô, Adam Kerr chegando por aqui, seja muito bem-vinda. KV97, seja bem-vindo, gatão. Miroga chegando por agora, nossa Troiette número 1. Beijo bem gostoso pra você, Troiette. Que é isso? Alô, Julinha 114, seja bem-vinda. Meu parceiro Oliveira Russo ali chegando por agora. Luiz, Rihanna, Princípios, Kila Moto, Lian CS, Takemichi, Anuini, Gabizinha, Dudex e minha parceira Oriane chegando por agora. Vamos fazer o seguinte, ó. Vai lá na sua caixa de entrada agora. Chama todo mundo, convoca geral. E hoje aqui fiquei sabendo que vai rolar Exposed, viu? Já me avisaram com antecedência. Troia, vai rolar uma Exposed. Vou te mandar um texto aqui, 150 mil caracteres. Você vai carcar o pau, fechou? Ó, vamos comigo daquele jeitinho só pra gente aquecer. Vai convocando geral, volta aqui, DJ. Só pra ir aquecendo aqui na praia, tá?
4: É esse jeito, né?

0: pra Lilo, vem com o titio! Ó, vai tomando aqui, ó. Olha aqui, nosso parceiro aqui tá lançando papo aqui, ó. Falando. Fala pro nosso parceiro Oliveira, ó. Aqui o pessoal não responde, vão pela aparência, status, rostinho bonito e dinheiro. E você, mulher? Vai vencer. Fico com você, bebê.
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0: É com todo mundo, viu? Você que tá chegando por agora, seja muito bem-vindo. Acabamos de começar, vai chamando todo mundo que daqui a pouquinho tem baguncinha.
3: É muito forte.
0: Eu tô subindo aquele ritminho aqui, ó. Vai no pagodinho, vai jogando pezinho, ó.
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0: Salve, meu parceiro CSL, tá salvado, meu querido. Tamo junto demais.

dedica essa pra ela, tá? Dedica essa pra ela aqui, viu? Aproveita esse momento, hein? E chama ela pro vivo do Troy e fala: ah, bebê, essa daqui é pra você, viu? Pode ser pra esposa, pode ser pra amante, pode ser pra namorada, pode ser pra outra amante, pode ser pra quem que você quiser, viu?

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0: Ai, que coisa boa, coisa maravilhosa. Muito boa noite pra você que tá chegando por agora. Sejam muito bem-vindos ao vivo do Bruxo dos ao vivo. Sabia que você tá sintonizado
2: você
0: aqui comigo?
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0: Ao vivo e a cores nessa noite maravilhosa aqui de terça-feira aqui na Praia Brasil. E é o seguinte, ó. A gente falou de soltar na roda aqui. O povo aqui já, ixi, fodeu, não sei o que é. Tô vendo, tá? Tô vendo, tá? Eles ficam fazendo merda aí, cagadinha, ó, tô vendo, viu, tô vendo. Vai tomando, tá? Não corre não. Corre não que eu vou buscar, hein. Ai, que isso, olha só, temos alguns nomes novos por aqui. Minha parceira Raesh chegando por agora. Alô, Gabs, alô, Toxic Girl, alô, Enf. Meu parceiro Morph, Downzinho, Blackzinho, DJ Rai, Júlio Barra chegando por agora. Meu parceiro Ali, meu parceiro Príncipe, minha parceira Laura, Lobizinho, Sam. Tamo junto demais. Pra você que tá chegando por agora, é o seguinte, ó. Pra gente continuar naquela brincadeirinha gostosa. Só pra ouvir. Só pra aquecer. Antes de vir no Pankadovski. Aquele Pankadovski de alta pressão, entendeu? Ó. Só toma. Só o comecinho. Só o comecinho. Só a cabecinha, viu?
3: É muito forte.
0: Só a cabecinha.
4: Ai,
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0: Com vocês, Ramon Varenga. Não era só comigo que você...
1: Não era mesmo, fia, e eu vou contar, hein?
2: Brincadeira, brincadeira.
1: Hoje eu tô com a resenha, viu? Hoje eu tô com a resenha, tá?

0: consegue. Fala, Sonora Brasil, vem comigo, aumenta o som.
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0: Gaúcho.
1: Ai, bebê, aqui é o seguinte, ó, a escolha aqui é de vocês, viu? A escolha de vocês, o DJ vai contar até 6. Até 6 não, que isso aqui é difícil de achar. Vou contar até 10. O DJ vai contar até 10 pra alguém mandar um emoji de um dinossauro aí, senão não vai ter pancadão hoje, viu? Senão é só tristeza daqui pra frente. Vamos lá, eu quero ver um emoji de dinossauro nessa porra aí, ó. 1, 2, 5, foda-se. 6, 7, cadê o dinossauro? Cadê o dinossauro? Você que é mesmo do dinofário, já viram o dinofário com F? Cadê o dinossauro? Eu quero ver o dinossauro pra continuar o pancadão aqui, velho. Opa, tô vendo aqui, hein. Vamos fazer o seguinte, ó, chama todo mundo, convoca geral, aumenta o seu som, porque o bruxo dos ao vivo está na casa e já vem naquele piquezinho mais ou menos assim, tá?
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4: Vai aquecer, tá, vida?

0: Já pode balançar a raba, seu DJ Frog tá na área, caralho.
1: Sou eu, bebê, vem comigo.
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1: Ai, bebê, coisa boa, coisa maravilhosa, aquecendo aqui os pickups, testando os graves aqui da Praia Brasil. E é o seguinte, aumenta o som e anota. Anota, vai anotando aí, porque... Agora tá liberado pedidos de música, mensagens, anonimatos, declarações, reclamações, rebeliões, anões, Ei, não, peraí. Aí também não, peraí. É esse último aqui, o DJ deu uma exagerada.
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1: Deu uma exagerada.
3: Ai, cachorro!
1: Ai, vem comigo, olha só o que tá chegando por aqui agora, minha amiga Dora Lilo, vem com o titio! Dora.Lilo mandando aqui pro DJ 50 piletes.
2: Ele gosta.
1: Vai tomando 50 piletes no peito do DJ. Tamo junto demais, bebê. Obrigado. Coisa boa, coisa maravilhosa, rapaz. É o seguinte, que é isso, já tá chegando. Rapaz, falou em anonimato aqui. Falou em anonimato aqui. Tá. O negócio aqui tá quente aqui, viu? Falou em anonimato aqui. O povo parece que fica feliz, viu?
4: Parece que o povo começa a... Ai, que doce, que tal é? Olha esse HR, olha.
1: Vamos fazer o seguinte. @dj.troy, você sabe que é o caminho. É com o bruxo dos ao vivo. Tá tudo liberado, é no meu privado. Enquanto isso, vem comigo, ó. 43, chama a amiga pra dançar. E vem mais ou menos assim no 3, 2, 1.
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1: e agora, você que está chegando por agora, acabamos de começar, já está liberado pedidos, mensagens anônimos. Vem com nós, é com o teu DJ. Anônimo para Adam Kerr. Além de me fazer perder a cabeça, mais o que você faz, vida? Não, o que mais você faz, vida?
2: Topa.
1: Que isso?
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2: Ai, bebê, vem comigo no espancamento dessa terça-feira aqui maravilhosa na Praia Brasil com essa salinha lotada. Queria mandar um beijo bem gostoso para cada um de vocês que estão aqui, nossos digníssimos ouvintes. Sejam bem-vindos e vamos fazer essa festa aqui, uma festa maravilhosa e divertida. Feitoria, positivo e negativo? Como de positivo? É o seguinte, olha só, tá chegando pedido de música por aqui. Que é isso? Minha parceira Biscoito tá pedindo Eu Vou Cuspir, para deixar. Riley pedindo Eu Sou Erro Que Dá Certo, já tá na fila. Tamo pedindo aqui também Sinais de Fogo pro DJ, para deixar. Dissolução Subsertiva tá chegando por agora também. Faz o seu pedido, fica à vontade que a gente vai colocando aqui na fila e vai vir daquele jeitão no sequencial, fechou? No sequencial, e falando em sequencial... Estão querendo aplicar um sequencial na Adam Kerr aqui, ó. É o pente, ó, pente, ó, pente, ó, pente, ó, pente, ó, pente, ó.
3: Estão querendo aplicar um sequencial na Dona Kerr, viu? Olha no sequência, tá?
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3: Fala pra nós, Dona Adam.
5: Vai, Neymar, tu gosta de bater, né, Neymar, tua? Tu é cachorro, né? O teu serino, oi. Vai, Neymar, bate nela, vai. Tu botou na errada, mas eu sou acerto, eu gosto de bater. Vem, vou te serenar.
2: Anônimo pra Adam Kerr.
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2: Fico
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2: Te admirando daqui. E olha que você tá com roupa. Imagina sem.
7: Nossa, é muito forte.
2: Que espetáculo que deve ser. Se bem que você na minha cama não seria admirada. E sim, saciada. Pois iria te fazer ver o céu muito mais de uma vez. Que isso?
7: É muito forte.
2: Rapaz. Rapaz. Terça-feira, né, gente? Sexta já foi, sábado, domingo também. Começo de semana a gente fala de trabalho, de serviço, né? É. Ai, meu Deus do céu, vem comigo, aumenta o som!
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7: Vamos lá.
5: Ai, cabrão.
2: Alô, Biscoito!
8: Ó, gostosa, mas que você tem, só aceita.

0: Anônimo pra Carla Patti. Só estou esperando você ficar solteira pra eu ficar com você. Quem?
1: Papa. 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É muito forte.
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0: Rapaz do céu. Que é isso? Olha o meu parceiro aqui, vai. É, bora aqui, vai comigo, vai. Nossa, é muito o quê? Comigo o quê, aqui? Comigo o quê?
1: É muito forte.

0: Aê, piranha, já pode balançar a raba que é DJ Troc, tá na área, caralho.
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2: Oi, alô, vem pro subverso.
3: Preciso nem falar, né, Stephanie? Preciso nem falar, né? Não, pera aí. Como é que você me pede uma pancada dessa se não me avisa que é pancada, Stephanie? Porra. Caralho, meu. Não, vamos de novo, lógico.
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0: vivo.
1: Que panca, Bobby! Que é isso aqui, dona Stephanie, soltando aqui no peito do DJ, falando assim, vai DJ, lança a porra, nossa.
2: É muito forte.
1: Rapaz do céu, que pancadão, hein? Tamo junto demais, muito boa noite pra você que tá chegando por agora, seja muito bem-vindo, 70 pessoas sintonizadas aqui, ao vivaço aqui com o DJ Troy. É o seguinte, ó. O pedido tá liberado, o anônimo também. E falando em pedido, meu parceiro Dawanzita falou assim, DJ, vamos voltar no tempo, lá no Velho Testamento. MC Coringa, jornada que vem, quem conhece, conhece, quem não conhece vai conhecer agora, viu?
3: Com

0: Papa, quem tomou as Ascove tem sabor aí, viu?
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0: Ascove com chueps, tá?
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0: Não, Sembers, eu vou botar a música da Jéssica do Escadão porque você tá pedindo no chat. Não tem essa, tem que não. Sembers, vou te buscar, hein?

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1: 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MC Coringa! Aê, na moral, família! Alô, Praia Brasil, é o seguinte. A pergunta é uma só. Posso soltar o pancadão? Posso tocar? Posso tocar?

0: só modelo original.
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1: Aí, ó, liberaram do jeito que vai tocar, eu toquei, viu? Tá liberado? Posso continuar tocando?
2: Nossa, é muito forte.
1: Posso continuar tocando?
3: Ai, pai, para!
1: Calma, DJ, tá cedo. Calma, aqui tá cedo aqui. É o seguinte, ó. Tá chegando mensagens de anônimos aqui pro DJ Troia, mais ou menos assim. O que é isso aqui, rapaz? Anônimo pra Gé Godoy. Nossa, Gé, meu sonho seria ter você na minha cama com pérolas e flores vermelhas. Que mulher maravilhosa.
2: Opa, é muito forte.
1: É isso, dona Gé, requisitadíssima, viu? Temos aqui anônimo pra Adam Kerr. Luna de Mel, dizem que quem tem esse nome é porque deixa qualquer um no mundo da lua com o mel que escorre de você. Nossa. Que rapaz. Rapaz.
4: 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Oi.
1: Meu Deus. O que é isso aqui? Olha só, hein? Tá chegando mais anonimato por aqui agora. Mais mensagem aqui no meu Particulation. Temos aqui anônimo para Gui Nunes. Ei, Gui, com muito respeito, você é um gato. Como será que eu chamo sua atenção, hein? Falando miau, miau ou outro tipo de miado? Ó o tipo de miado aqui, ó. Ó o tipo aqui de miado aqui, ó. Quer ver? Um miado leve, tá? O que é isso aqui, rapaz do céu? O povo tá entubando o DJ. Ih, não, pera aí. Tá entubando o DJ, não dá, né? Aí.
5: Entubando o DJ também não dá, né? Vamos com calma. Entubando o DJ.
1: Então, mandando muitos anonimatos pro DJ, é o seguinte, já vou lendo um aqui no sequencial atrás do outro, fiquem tranquilos, porque agora tem pedido aqui do meu parceiro KV. KV já chegou como? Que isso, KV? É sério mesmo? É o seguinte, música do KV pra você aprender agora, quando for pra Cuiabá, viu? Quando você for pra Cuiabá, você lembra dessa, tá, bebê?
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0: Ô, Cavê! Ô, Cavê, que isso, Cavê? Como é que é a história aqui? Você vai até no fim do mundo por causa do quê, meu? Minha passadinha em Cuiabá. Chegou ali na Demalia, deu uma molestada na Demalia. Uma molestada ali na Demalia.
1: Ai, pai, para!
0: Já chegou no Advink ali no meio do caminho com o Advink.
1: Para! Tira que eu vou cagar, tira! 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
2: Que música é essa, meu curi?

0: um beat. Não procuro L7 da Zene, não. Linha de idade, porque nós tá em outro planeta, né? É só mais uma do trio. MCW, DJ Dage e DJ L7 da Zene, tá?
1: Da Zene, bebê.
2: Ah, eu não consigo ficar parada quando o Troia tá tocando.
3: Mamaio.
1: Globo, Globo. Calma, calma, calma, calma, dona Simbos, que o teu tá reservado aqui, viu, fia? O teu pedido é uma ordem, pode ficar tranquila,
3: você
1: bebê.
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1: É o seguinte, rapaz do céu, tá chegando aqui um sequencial de anônimo aqui pro DJ Troia, que meu Deus do céu, hein? Vamos lá, mais ou menos assim, ó. Anônimo pro Gui Nunes. Gatinho, eu sei que você é. Só falta ver você... Não, só falta ver se você gosta... Ixi. Não, peraí. Peraí. Anônimo para Gnones. Gatinho, eu sei que você é. Agora, só falta saber... Se você gosta de tomar leitinho também, bebê. Ah, não. Quem? Anônimo pro Vini. Saudade de quando você fazia quadradinho na minha piroca. Cadê o... Vini com Y e Gnones. O que, que é isso aqui que tá acontecendo aqui no meu particular aqui, viu? Anônimo pro Gnones. Gatinho, eu sei que você é. Essa foto você gosta de tomar leitinho também. Anônimo pro Vini com Y. Saudade de quando fazia quadradinho na minha piroca. Que, rapaz, nossa.
4: Ai, pai, para!
1: Que isso?
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0: Já pode balançar a raba, seu DJ Troy tá na área, caralho.
1: Ele me largou.
2: Ele te largou, dona Sebra, largou ou não largou?
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2: É pra estar laricagem que tá rolando hoje, é pra vocês, viu?

0: isso, Storm Valens! Arroba Storm Underline Valens, é o nome dela, mandando 100 filetes no peito do DJ Troy. Tamo junto demais, Storm!
1: Não sentar numa pica só, eu prometo, hein?

0: Ó.
1: Vou dedicar pra vocês aqui, tá? No mesmo sequencial que vocês estão de sacanagem hoje, hein, ó. Vocês estão na sacanagem, ó.
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0: Hoje vocês estão que estão, hein? Essa aqui o DJ Troia vai direto pra vocês dedicada, viu?

Rapaz do céu, olha, tô falando que essa guerra aqui tá complicada.